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0: Obrigado.
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2 horas e 40 minutos.

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0: 4 horas e 13 minutos.
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0: Bom dia, amados irmãos e irmãs. Bom dia, povo de Deus. Está começando mais um programa do MVN, Resgatados para Resgatar. Deus abençoe você que está já conosco no www.87naveia.com. Você que está no 87.9, Deus abençoe a sua vida. Deus abençoe a tua família, irmãos. E vamos nesse momento agradecer, louvar, pedir bênçãos ao Senhor sobre nossas vidas, nossas famílias, nossos trabalhos. Fiquei meio rouco, né, irmão? Que Deus possa abençoar você nesse dia, abençoar sua família. E vamos juntos, eu, você, nós, agradecendo ao Senhor das Santas Chagas, porque se hoje estamos acordados, de pé, ou você na sua cama, daí deitadinho, hoje tá aqui clima gostoso, né, irmãos? Não tá nem frio nem quente. Deus abençoe você, meu irmão. Então vamos lá traçar sobre nós o sinal da Santa Cruz. Em nome do Pai, do Filho, do Espírito Santo. Amém. Bem-amado, amada, gostaria que você pudesse, aqueles, abaixar suas cabeças, fecharem os teus olhos. Muito obrigado, Senhor, pois tudo o que fizestes por mim, por minha família, meus amigos, eu louvo e agradeço a Ti. Pois Tu és a luz do mundo, Senhor, e que possamos também, assim como o Senhor fala no Teu Evangelho, ser luz do mundo, sal da terra. Ensina-nos, Senhor, a amar mais, a perdoar mais, a ter mais misericórdia, Senhor, pois somos tão pecadores, Senhor, mas queremos seguir o Teu Evangelho, seguir, Senhor, a Tua Palavra. Por isso eu clamo a Ti, Senhor, guia-nos, Senhor. Tu és tudo para nós. Eu não sei qual a sua dificuldade, não sei o que você, meu irmão, minha irmã, está passando, mas entregue agora nas mãos do Senhor. Você que tem dificuldade de perdoar o seu irmão, sua irmã, você que muitas vezes está sofrendo com isso, você que está passando por alguma dificuldade financeira, alguma tribulação, peça ao Senhor das Santas Chagas. Você que está passando por um momento conturbado no seu casamento, no seu trabalho, vem, Senhor, sobre tantas pessoas que estão aqui agora clamando e invocando a Tua presença. Pessoas, Senhor, que estão sofrendo com muitas doenças, Senhor. Depressão, câncer, Doença, Senhor, que os médicos não sabem identificar o que é, como tratar. Vem, Senhor Jesus, ensinai-nos a ter corações mansos e humildes. Corações, Senhor, capazes de amar e perdoar e aceitar, Senhor. Aceitar de coração aberto. Clamamos, Senhor, a Tua presença. Vem, Senhor, nos hospitais. Pessoas que agora estão sofrendo lá com enfermidades, com dores, fazendo tratamento de quimioterapia, rádio, hemodiálise. Vem, Senhor Jesus, sobre essas pessoas. Vem, Senhor Jesus, sobre essas famílias que agora têm seus entes queridos, muitas vezes situações que os médicos já desacreditaram. Mas o Senhor é o mestre dos mestres. O Senhor é o médico dos médicos, Senhor. E essa família está clamando a Ti. Essa família está pedindo a Sua intercessão, Senhor. Vem sobre essas pessoas, Senhor, que estão sofrendo tanto com o mal da depressão. Vem, Senhor, quebrar todas as maldições. Vem, Senhor, quebrar os grilhões de tantas coisas ruins que cercam essa família, Senhor, que atingiu essa pessoa, que agora padece, Senhor, com esse mal, o mal da depressão. Pessoas, Senhor, muitas vezes que pensaram até em tirar a sua própria vida. Vem, Senhor Jesus. Enchei os corações de nós, Senhor, com Teu amor, com a Tua misericórdia. Senhor, rezamos também para os dependentes químicos, Senhor. Pessoas que estão lutando contra as drogas, contra o álcool. Lutando, Senhor, contra o cigarro. Vem, Senhor, dar força a essas pessoas. Vem, Senhor, dar força às suas famílias, para que elas não percam a esperança de ver seu ente querido curado. E que elas não abandonem essas pessoas, Senhor. Dê paciência. Dê, Senhor, discernimento para cada uma delas. Vem, Senhor, só para aquelas pessoas moradoras de rua. Pessoas muitas vezes que sofrem demais, Senhor. Apanham. Pessoas, Senhor, que ficam vagando a noite inteira por causa de drogas, do álcool. Vem, Senhor Jesus, curar essas pessoas. Vem, Senhor Jesus, dar novo sentido a cada uma delas. Para que elas possam retornar às suas famílias. Para que elas possam ser acolhidas de novo no seio da sociedade, Senhor. Rezo por cada uma delas. Nós rezamos, Senhor. Nós pedimos. Eu não sei, meu irmão, minha irmã, a sua realidade, o seu sofrimento. Mas eu peço ao Senhor. Muitas vezes famílias que estão sendo destruídas por causa da traição. Vem, Senhor Jesus, tirar esse vício dessas pessoas, Senhor. Porque muitas vezes a traição se torna um vício. Um vício, Senhor, muitas vezes que essa pessoa não dá conta de curar sozinho. Não dá conta, Senhor, de recuperar a sua dignidade sozinho, Senhor. Ajuda, Senhor. Liberta, Senhor, essas pessoas de tantos vícios. da pornografia, da mentira. Vem, Senhor, lavar as nossas bocas. Vem, Senhor, lavar os nossos corações. Vem, Senhor, lavar o nosso pensamento, Senhor, e nos dar vida nova. E assim podemos ainda mais louvar e agradecer o Senhor. O que você hoje tanto deseja que o Senhor faça na sua vida é que te ajude a perdoar o seu irmão, a sua irmã. É que o Senhor te ajude a perdoar o seu marido, a sua esposa. Que você possa agradecer e louvar a esse Deus maravilhoso. Deus te ama, meu irmão. Deus te ama, minha irmã. Ele morreu na cruz por cada um de nós. E que possamos dizer juntos: graças e louvores sejam dadas a todo momento ao Santíssimo Diviníssimo Sacramento. Glória ao Pai, ao Filho e ao Espírito Santo. Deus te ama e Deus quer te salvar. Apenas entregue a sua vida. Peça: Senhor, entra na minha casa. Eu estou em adoração, pois Tu és o centro da minha vida. Tu és o centro da minha família. Amém, irmãos? São 6 horas e 14 minutos, irmãos. E vamos que vamos, né? E nosso WhatsApp já está liberado, viu? Quem quiser mandar seu pedido de oração, mandar seu bom dia, fique à vontade, meus irmãos. Mandar seu pedido de música, né? Todo mundo tá feliz, ontem o Brasil ganhou, Vinícius Júnior jogou demais, e vamos que vamos, né? E nosso WhatsApp é o 999-37-01-69, irmãos. Repetindo, né? 999-37-01-69. E vamos agora com a Aline Brasil cantando Entra. E que você, meu irmão, minha irmã, possa falar: Senhor, entra na minha casa, entra na minha família. Deus te ama e quer te salvar.
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0: Estamos de volta, irmãos. E acabamos de ouvir Frei Gilson cantando Tu és o centro. Deus abençoe você, Deus abençoe sua família. Agora ouvimos também a banda Anjos Resgate cantando a música Adoração. E aqui, né, mandar um abraço, minha grande amiga. Bom dia, Dironice! Bom dia, meninas! Carissa, Stephanie, bom dia, Marcos! Deus abençoe você, meu irmão, minha irmã. E você, meu irmão, minha irmã que está do outro lado. Não fica com ciúme, não. Não fica assim, não. Deus te ama. Bom dia para você também. Deus abençoe seu dia. Deus abençoe seu trabalho. Deus abençoe a tua família, meus irmãos. E vamos agora. Nosso evangelho do dia, né? Evangelho que está hoje em São Mateus. Então, pega a sua Bíblia, seja físico ou digital, meus irmãos, e vamos juntos. Evangelho de São Mateus, capítulo 7, versículos de 21 a 29, irmãos. Pegou sua Bíblia? Vamos com os comerciais e já voltamos com a palavra de Deus. Palavra de vida. Deus te ama, irmãos. E vamos juntos louvar, bendizer e agradecer ao Senhor por tantas bênçãos que Ele derrama nas nossas vidas, nas nossas famílias.
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0: então vamos lá, irmãos, recapitulando, né? Evangelho de São Mateus, capítulo 7, versículos de 21 a 29, irmãos. Então vamos lá? O Senhor esteja conosco, Ele está no meio de nós. Proclamação do Evangelho de Jesus Cristo segundo São Mateus. Glória a vós, Senhor. Naquele tempo, disse Jesus aos seus discípulos: nem todo aquele que diz Senhor, Senhor, entrará no reino dos céus, mas o que põe em prática a vontade do meu Pai, que está nos céus. Naquele dia, muitos vão me dizer: Senhor, Senhor, não foi em teu nome que profetizamos? Não foi em teu nome que expulsamos demônios? E não foi em teu nome que fizemos muitos milagres? Então, eu lhe direi publicamente: jamais vos conheci. Afaste-vos de mim, vós que praticais o mal. Portanto, quem ouve as minhas palavras e põe em prática é como um homem prudente que construiu sua casa sobre a rocha. Caiu a chuva, vieram os gentes, os ventos deram contra a casa, mas a casa não caiu, porque estava construída sobre a rocha. Por outro lado, quem ouve estas minhas palavras e não põe em prática é como um homem sem juízo, que construiu sua casa sobre a areia. Caiu a chuva, vieram as enchentes, os ventos sopraram e deram contra a casa. A casa caiu e sua ruína foi completa. Quando Jesus acabou de dizer essas palavras, as multidões ficaram admiradas com os seus ensinamentos. De fato, ele os ensinava como quem tem autoridade, e não como os mestres da lei. Palavra da salvação, glória a vós, Senhor. Minha irmã, no evangelho de hoje Jesus vem falando para nós, para que nós possamos construir as nossas vidas, construir as nossas famílias em cima da rocha. Ele é a rocha. Devemos construir tudo em cima da palavra do Senhor, nossos valores, nossas famílias, nossas amizades, criar nossos filhos, tudo em cima da palavra de Deus, tudo em cima da igreja do Senhor. Que nesse momento, nesse dia, possamos pedir: Senhor, ajudai-nos a ser firmes na fé. Ajudai-nos, Senhor, a seguir firmes nessa rocha que é Ti. Tu és a nossa rocha. Tu és o nosso porto seguro, Senhor. Tu és o nosso refúgio. Diante das tribulações, diante das perseguições, diante esse mundo que muitas vezes quer oprimir a Tua palavra, Senhor. Mas nós queremos seguir, nós queremos, Senhor, estar sempre firmes nessa rocha que é Ti, Senhor, na Tua palavra. Ajudai-nos, Senhor, perante as tempestades, muitas vezes nos batem e querem nos derrubar com calúnias, com perseguições, com mentiras. Vem, Senhor Jesus, sobre cada um de nós que estamos buscando sempre a Ti, Senhor. E aquelas pessoas que estão afastadas, Senhor, que Tu possas tocar no coração de cada uma delas, para que elas possam voltar e construir sua casa nessa rocha que é Tu, Senhor. Tu és a nossa rocha. Tu és, Senhor, o nosso refúgio. Que você, meu irmão, minha irmã, peça ao Senhor nesse dia. Senhor, faça da minha casa uma rocha, firme na Tua palavra. Que a minha casa seja firme nos Seus ensinamentos, Senhor. Que a minha família, Senhor, possa seguir sempre a Tua palavra. Seguir, Senhor, tudo que está na santa palavra de Deus. Seguir, Senhor, a Tua igreja. Vem, Senhor Jesus. Não queremos ser como aquelas pessoas que não são criadas em cima da Tua palavra, Senhor, que blasfemam a Ti. Perdoa, Senhor. Perdoa, Senhor. Ajudai-nos que elas possam também a um dia contemplar a Ti, a Tua palavra. Tu és para nós uma rocha, a rocha forte, onde sentimos segurança. Amém, irmãos? E vamos agora com Tony Alice com a música Deus Milagres, banda Vida Reluz com a música Como És Lindo, e também vamos com o Padre Reginaldo Manzotti cantando No Poder da Tua Cruz. São 6 horas e 41 minutos, irmãos. Deus abençoe você. Deus abençoe a tua família.
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1: Tiago Brado cantando Meu Alvo, música linda, irmãos, que devemos sempre buscar o alvo, o céu, o Senhor, a salvação eterna, a palavra, o verbo. Sempre devemos construir nossas casas, nossas vidas, nossas famílias nessa rocha que é o Senhor. Essa rocha firme e forte, a base de tudo, o nosso viver, o nosso morrer, a nossa eternidade.

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o padre Reginaldo Manzotti. Não é experiência de Deus, irmãos. É experiência de Deus é mais tarde, hein? E com o padre Reginaldo Manzotti, estamos terminando nosso programa, irmãos. Deus abençoe você. Deus abençoe sua família. Deus abençoe o seu dia. E, se Deus quiser, com a graça de Deus, com a bondade do Senhor Jesus Cristo, estaremos aqui no sábado novamente. Mas amanhã, sexta-feira, tem programa, irmãos. Amanhã, 6 horas da manhã, estaremos de volta. Deus abençoe você. Deus abençoe o seu dia. Deus abençoe o seu trabalho. Eu vou ficando aqui em nome do Pai, do Filho, do Espírito Santo. Amém, irmãos. Vamos ficando com o Padre. Esse clima gostoso, essa manhã, que Deus possa abençoar você, abençoar a tua família.

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15: O governo federal renovou a cota de importação de carros elétricos semimontados e desmontados com isenção de imposto de importação. A medida, válida por 6 meses a partir de 1º de julho, permite importações de até US$ 463 milhões em tributação. Segundo o Ministério do Desenvolvimento, a decisão busca manter preços mais acessíveis para os consumidores e evitar aumentos no mercado de veículos elétricos. Ao mesmo tempo, montadoras chinesas como BYD e Geely já avançam com projetos de produção no Brasil. Uma mulher espanhola foi presa na terça-feira no aeroporto de Guarulhos, em São Paulo, após cometer injúria racial contra funcionários e passageiros durante um atraso no desembarque. Segundo relatos, ela afirmou que a situação ocorria porque só havia macacos lá fora, o que levou à ação da Polícia Federal ainda na pista do aeroporto. A suspeita permanece detida e ainda não passou por audiência de custódia. A companhia aérea Latam, responsável pelo voo que trouxe a mulher, não se manifestou até o momento. Israel e Líbano negociam um projeto piloto com apoio dos Estados Unidos para transferir parte do controle do sul libanês das tropas israelenses para as Forças Armadas do Líbano. Os militares libaneses envolvidos passariam por treinamento e verificação americana para garantir que não tenha ligação com o Hezbollah. Mesmo com a mudança, Israel manteria presença militar na chamada zona de segurança próxima à fronteira. O governo libanês busca um cronograma para a retirada das tropas israelenses, enquanto autoridades de Israel afirmam que a permanência militar na região continuará por tempo indeterminado.
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13: 8:05.
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16: Oh, coisa boa! Sejam bem-vindos, bem-vindas. Alô, cidade, alô, região. Bom dia para todo mundo. Estamos chegando hoje, quinta-feira, 25 de junho, pré-fim de semana. Mais uma vez, Caldeirão Musical com vocês até às 10. E assim, vamos começando, trazendo a primeira de hoje com Kenos.

Olhada mais gostosa da cidade e toda a região, a Loki com Cali. Nós subimos aí, ó, da 21E. E a primeira com Canons, nós destacamos Light as a Pitcher. Agora é hora da nossa pausa inicial. A gente volta já, estamos só começando.

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12: Muito bom, já de volta, abrindo mais meia hora por aqui, tem Nayan Hora.

0: só musicão, cantando aí Hilary Duff. Nós ouvimos Roommates e começamos com Niall Horan com Little More Time. Agora o caldeirão vai para mais um giro, daqui a pouco tem mais, hein? Não saiam daí.
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10: 9:04.
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0: Olha, pessoal, de volta e abraçando a todos conosco sempre. Obrigado aí pela companhia. E continuamos com Matoma e Jack Butts.
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0: Mais uma parceria legal aí, ó. Nós ouvimos o Mike Posner com o David Guetta e a versão I Went Back to Ibiza. E começamos a sequência com Matt Thomas e Jack Butts. Destacamos No Tomorrow. Agora mais um giro rapidinho. Já já tem o Líbia Rodrigo.
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3: Muito bom, de volta. Prosseguimos por aqui. Agora tem Olivia Rodrigo.

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Olha, pessoal, vamos embora. Nós ouvimos aí, ó, Motes e George com I Need Your Love. Começamos aí com Olivia Rodrigo com Drop Dead. Agora o Caldeirão de Volta só amanhã. Valeu, pessoal, boa quinta. Obrigado pela carona, pela companhia, tudo de bom. E a nossa saideira de hoje fica por conta de Morgan Wallen com Machine com Kelly.

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1: 9:57.
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18: 10h04.
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0: Mas música boa, Papa Winner, nós ouvimos Ryan Tears, também Mr. Mister com Broke Wings. E pra começar, Rockset, Fading Like a Flower. Agora é hora de mais um intervalo rapidinho aí. Fechamos a primeira meia hora de hoje.
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4: Olha, pessoal, na Casa da Música de volta, mais hits. Agora tem John Warwick.

0: Mais um som gostoso, nós ouvimos aí, ó, Clota cantando La Modelo, também The Dreadlockers com No I'm Gonna Cry, e pra começar, John Rourke com Bee Gees, com Heartbreaker. Agora é hora de mais um intervalo, aliás, é o último de hoje.
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2: 13:45.
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0: Muito bom, já na reta final de hoje, estamos de volta, agora tem Ace of Base.

Olha, meus amigos, minhas amigas, vamos embora. Recordamos a Ha cantando aí, Chouchi, pra começar Ace of Base com Rap Nation. Agora, Flashback Total, voltando amanhã. Valeu, pessoal, um grande abraço, boa quinta pra todo mundo. E a nossa saideira de hoje fica por conta de Rick Astley.

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1: 14 horas e 35 minutos.

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2: 17 horas e 28 minutos.

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1: 17 horas e 48 minutos.

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